0: Esse kit vai dar um up aí em você, no visual, né? Você pode levar um boné e uma camiseta, mas é o seguinte, eu só tô aqui pra abrir hoje, né? Aliás, ajudar o Fábio Bernardes a abrir, porque eu fiquei com vontade de abrir hoje, cara, o baú da Mix, velho, porque esse programa é muito legal.
1: Ah, você gosta dessas músicas,
0: né? Ah, cara,
1: né?
0: Eu vou falar pra você que eu adoro essas músicas.
1: Gosto de recordar.
0: Agora,
1: você
0: sabe o que eu gostaria?
1: Você
0: de levar esse
1: presente.
0: Kit limpo. Ah, cara, mas eu não posso. Quem trabalha na empresa não pode concorrer, não é só você. 11 983 408 mil, pra abrir. Por favor, dono do programa, manda aí.
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0: Mix 10 e 21, Mariah Carey, Shake It Off aqui no baú da Mix, que continua rolando na sua noite de quarta-feira. Já já tem kit Nicoboco com boné e camiseta que tá valendo. Só mandar o seu nome completo agora pra Mix através do nosso WhatsApp. 11 983 408 mil, usando a hashtag Nicoboco, não vai esquecer.
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0: Santana, Matchbox 20, Smooth, aqui no Baú da Mix. Já já vamos liberar pra você o kit Nicoboco com boné e camiseta. Pode mandar o seu nome completo agora pra Mix, tô esperando, hein? 11 98 3408 mil, usando a hashtag Nicoboco. Já já vai rolar o resultado.
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0: da Mix. Mix 11-1, fechando o baú de hoje com Ramones, Pet Sematary. Valeu todo mundo que participou. Agora a gente vai liberar aquele kit Nico Boco. E quem tá levando esse kit com boné e camiseta pra casa é Andréa de Carvalho, final do fone 8834. Aí, Andréa, parabéns. Aguarde que a equipe da Mix vai entrar em contato com você, tá bom? Acabou aqui.
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0: Mix 11.5, excelente fim de noite pra você. De quarta-feira, tamo de volta aqui na Mix e a partir de agora tem um mix acústico. A gente vai curtir as versões da Mix desplugadas. Só banquinho e violão a partir de agora.
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0: 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Mix 1124, Lady Antebellum, Need You Now, fechando aqui o Mix Acústico. Essa noite de quarta-feira, amanhã cedinho tem mais.
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0: De volta amanhã, 15 para 6 da manhã. 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

0: Mix, meia-noite um, Radio Red, Creepy, aqui na programação da Mix. A gente vai fazer um intervalo comercial e na volta tem muito mais pra você curtir aqui na Mix. Tem o No Break, são 2 horas de música direto.
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0: Mix meia-noite 3. Começa agora o No Break. Se prepare aí pra ouvir sucessos, novidades e flashbacks da programação da Mix direto até as 2. 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

0: break rolando, são 2 horas de música direto aqui pela Rede Mix de Rádio para todo o país. 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

Faltando 14 minutos pra uma, aqui na Mix, a música não para. Ed Sheeran, Eyes Closed, é um No Breaker rolando, são 2 horas de música direto. A gente continua tocando sucessos, novidades e flashbacks da programação da Mix pra você. 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

0: São 2 horas de música direto, Tupac Changes. Tamo na segunda e última hora, vamos tocar pra você vários artistas e músicas bem legais ainda. Ted Swims, também Natalie Imbruglia, Cidade Negra, Michael Jackson e agora tem o Akon.
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Essa é a música da Mix para a Copa do Mundo da FIFA 2026, com Marcelo Falcão, Carlinhos Brown e Bruno.

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0: 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Mix, essa é a hora em que a gente dá um plus na programação. É o Super Mix trazendo muita música legal. Essa edição acabou, mas fica ligada que a qualquer momento estamos de volta.
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0: peças foram três das mais pedidas por você em 2004. 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

0: música da Mix para a Copa do Mundo da FIFA 2026. Então fique aqui para ouvir inteira a qualquer momento. 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

0: agora 6h59.
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6: 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Bom dia, excelente quinta-feira pra você que tá ligado aqui na Mix. Rodovia Castelo Branco pra São Paulo tá difícil a partir do quilômetro 35 em Itapevi e até o 33, do 32 até o 29 e do 20 nas duas pistas até o acesso às marginais. 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

0: que volta já já.
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3: Pois é, né? E depois da última Copa do Mundo, que muita gente não queria era fazer a estreia exatamente contra Marrocos. Semifinalista da última edição do Mundial e tem uma seleção rápida, forte e que gosta do jogo físico, hein, Betão?
4: É, Cantarelli, olho dos craques, hein? Hakimi, esse é brabo. Abre olho com esse rapaz aí, hein, pô?
3: Mas a parada é a seguinte, ó, eu tô esperançoso com a nossa seleção, sabia? Inclusive a torcida aqui já transformou a cidade num carnaval fora de época. É

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10: Marginal do Rio Tietê, sentido Castelo Branco, tá congestionada da saída da Ayrton Senna até a altura da ponte da Vila Maria, aí melhora bastante, todas as pistas param lá na frente, do Piqueri até o acesso ao Cebolão. 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

0: 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Esse é o nosso WhatsApp para você participar.
1: Bom dia, Mix. Aqui é o Paulo Eduardo, falo de Cubatão, Baixada Santista. Falando aqui na Eleva hoje, gostaria de ouvir Anjos, o Rapa. Para quem tem fé, a vida nunca tem fim. Valeu, Mix.
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1: Bom dia, aqui é o João de Nova Serrana, Minas Gerais. Toca pra nós qualquer um do Kini.
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7: Marginal do Rio Pinheiros pra Zona Sul tá bem difícil desde a saída do Cebolão e até a ponte Ari Torres e pela local da estaiada ponte do Morumbi. Ainda melhor o caminho por trás do Parque Vila Lobos, Gastão Vidigal, Fonseca Rodrigues, Pedroso de Moraes e Faria Lima. 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
1: Bom dia, Rádio Mix. Oi. Aqui é Cláudio Rodrigues, Dona Tupas em São Paulo e Bugaçu. Toca aí, Shaggy, Watch Me.
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1: Bom dia, Mix. Aqui é Francisco de Fortaleza. Estou mandando a mensagem pra poder pedir. Desde quando você se foi da Fresno?

0: 8h39, Red Hot Chili Peppers, Road Trip, intervalo rápido e a gente volta aqui com mais Pede no Zap.
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2: O caminho pela Avenida dos Bandeirantes, sentido Marginal do Rio Pinheiros, está congestionado do começo do aeroporto até a Praça Caranandube, de novo no acesso à Marginal. Então, a partir do aeroporto, ali do corredor Norte-Sul, vale a pena descer pelo Brooklyn, Jesuíno, Maceió e Guararapes. Sentido Sistema Anchieta, Imigrantes, Avenida dos Bandeirantes vai bem. 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
1: Pink Try. É o que eu gostaria de mandar pra todo o pessoal da galera da Mix. É Luiz Henrique, do bairro Leblon, de Belo Horizonte.
0: Valeu, Luiz. 011 983 408 mil. 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

0: Mix 854, Maroon 5, Cardi B, Girls Like You. 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
1: Isso aí, o pede no zap continua por aqui.
2: Opa, tudo certo? Meu nome é Ian, sou de Barueri SP e gostaria de ouvir Sunflower.
0: Vamos ali, Post Malone.

0: 92. Esse é o Bom Job Always.
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1: 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Uma cor que não está na nossa bandeira, mas dentro de cada um de nós. Porque a gente não é só brasileiro. A gente é brasileiro.

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2: Atenção com o trecho sul do Rodoanel Mário Covas para quem vai sentido Perus, pista interna. Congestionamento do quilômetro 56 até o 46 e volta parado 35 até o 30 na Regis Bittencourt. 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
2: Pois é, né? E depois da última Copa do Mundo, que muita gente não queria era fazer a estreia exatamente contra Marrocos. Semifinalista da última edição do Mundial e tem uma seleção rápida, forte e que gosta do jogo físico, hein, Betão?
3: É, Cantarelli, olho dos craques, hein? Hakimi, esse é brabo. Abre olho com esse rapaz aí, hein, pô?
2: Mas a parada é a seguinte, ó, eu tô esperançoso com a nossa seleção, sabia? Inclusive a torcida aqui já transformou a cidade num carnaval fora de época. É loucura com doideira.

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6: O caminho aqui pra São Paulo tá um pouco melhor pela Anchieta do que pela Imigrante. As Imigrantes têm agora um acidente na altura do quilômetro 12, congestionamento desde o 17 em Diadema, no 12 melhor e para de novo do 11 Abrão de Moraes. Pela Anchieta para São Paulo, lentidão do 20 ao 17 em São Bernardo e do 13 ao trecho urbano. 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

0: Mix, agora são 10h13. Bom dia, Lady Antebello, Nirio Now, TV do Jason Derulo e a chiquérrima Olivia Dean com o sua Man I Need. Já já tem baú da Mix, a gente volta para 96 e no clima da Copa. Segura aí.
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0: Mix 10h41, a gente ouviu BTS, Swim, teve ainda Lauren Hill, Musa com The Pink.
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0: peças foram 3 das mais pedidas por você em 2011. A qualquer momento tem mais.
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0: Douglas, vamos fazer uma pausa aqui nas quatro melhores da atualidade pra gente voltar no tempo. O ano era 2009 e a Lady Gaga comandava todas as paradas do mundo com Alejandro. É o som que a gente relembra agora.
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0: ali na Mix, que às 5 da tarde tem mais uma edição do Top Mix e a gente vai liberar mais um voucher pra você, tá? Acabou aqui.
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0: 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Boa tarde. Clima country da Sabrina Carpenter, Man Child, aqui na Mix.
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0: peças foram três das mais pedidas por você em 2006. A qualquer momento tem mais. 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
5: Fala, galera! Aqui é a professora Tayla Cerqueira do curso de gastronomia da Embi Morumbi. Tudo bem? A gente tá aqui com mais um Boletim Amo Informa da Mix. E já que o mundo inteiro vai entrar no clima da maior festa do futebol do planeta, que tal transformar os jogos em uma experiência gastronômica? Uma dica simples é montar uma mesa de snacks inspirada nos países sede. A emoção começa no México. Então, vão apostar em nachos com cheddar e jalapeño, quem sabe até um guacamole, para trazer um clima mexicano do país que vai abrir o torneio. Ao longo da Copa, sua turma vai adorar os americaníssimos mini burgers com batata frita, além dos tradicionais choripãs argentinos e do irresistíveis alfajores recheados com doce de leite. Nem precisa esquentar a cabeça, porque dá para encontrar tudo no mercado. É só montar com capricho e esquentar a torcida. Até o próximo boletim.
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3: Atenção, motoristas de aplicativo, taxistas, vocês estão sempre ouvindo aí a Rádio Mix no 106.3. Passageiro oculto da Mix está de volta.

0: Chili Peppers Other Side.
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0: 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Então fique aqui para ouvir inteira a qualquer momento. 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

0: Mix, são 4:12. Esse é o One Republic, Need Your Love. Na volta do intervalo, a gente traz aqui as mais pedidas da história da Mix. Você quer saber o ano? Então fica com a gente.
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3: 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Abre o olho desse rapaz aí, hein, pô?
2: Mas a parada é a seguinte, ó, eu tô esperançoso com a nossa seleção, sabia? Inclusive a torcida aqui já transformou a cidade num carnaval fora de época. É

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Curte aí, mais uma novidade na Mix. Marcelo Falcão e Chorão, Legado. 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
3: Uma ótima tarde pra você ligadinho aqui na Mix, bora com informações do trânsito do seu caminho pela cidade de São Paulo. Tem dificuldades agora na marginal do Rio Tietê, sentido Ayrton Senna, viu? Muito complicada a situação do Cebolão até o trecho da Ponte da Dutra, cuidado com esse caminho pelas três pistas, busque Marquês Hermano Marquete, que funciona bem mais tranquilo pra você. 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

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Mix são 5 e 6. Você curtiu o som do Bruno Mars, I Just Might, na terceira posição do Top Mix de hoje, entre as músicas mais curtidas do seu final de tarde. Daqui a pouco a gente volta aqui, vamos te mostrar o segundo e o primeiro lugar.

0: dele pelo WhatsApp da Mix 11983408000 com a tag Kita na Mix. Enquanto a gente não revela aí o segundo e o primeiro lugar, bora lá pro momento nostalgia de hoje, que vem de 2010. Destaque pro som da Shakira, Louca.
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3: Olha, enquanto a zona leste de São Paulo tem um trânsito fluindo até que bem pelas principais vias, o resto da cidade segue um caos. A gente já destacou a Tietê, agora a gente fala do corredor norte-sul, sentido zona norte, tudo parado, do Parque Ibirapuera até a Ponte das Bandeiras, sentido zona sul, da saída da Ponte das Bandeiras até a Pinacoteca, volta a ficar lenta na altura da Totóia até o Washington Luiz, caminho alternativo da Liberdade, Vergueiro, Domingos de Moraes e Jabaquara funcionando melhor. 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

0: são 5h36. Avril Lavigne, I'm with you.
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10: Cuidado com o caminho da Avenida dos Bandeirantes. Já tem muita lentidão para você que segue no sentido Sistema Anchieta Imigrantes, a partir da Guaraiúva até o Corredor Norte-Sul. Libera um pouquinho quando chega na Avenida Afonso, Decanório Toné e Túnel Maria Maluf, e volta a ficar lento por excesso de veículos. A jornalista Roberto Marinho segue lenta na altura do corredor, nos demais trechos funciona como alternativa. 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

0: Faltando 3 para 6. Você curtiu o som da Pitty, a última nessa hora, me adora. Daqui a pouquinho, pra você que adora o Mix Tudo, vem aí mais uma edição, depois do intervalo, com um convidado especial. Quer interagir? Fica à vontade na live. E também lá no Instagram você pode mandar sua mensagem no arroba Mix Tudo na Mix. Não é ideia não, é já já pra todo o Brasil, pela Rede Mix de Rádio.
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4: No clima da Copa, 2 México, 0 África do Sul.
6: Começou bem. Eu vi imagens ali da cidade do México.
4: Você tá maluco,
6: uma galera,
4: cara.
6: Mas tinha muita gente, um telão enorme. Imagina na hora do primeiro gol do México, gente.
4: Meu Deus do céu,
6: vai ser
4: golaço.
6: Assim aqui no Brasil. Vai, Brasil! Sabadão, a Mix vai transmitir o jogo do Brasil. Aliás, nessa Copa, nós aqui da Rádio Mix vamos transmitir todos os jogos do Brasil. Então, e outra, em rádio não tem delay.
4: Não tem delay.
6: Se tiver que fazer gol e vai fazer gol, você vai ouvir primeiro no rádio e aqui com a galera do Charla Podcast.
4: Exato.
6: Então, nesse sábado já começaremos, Gisá.
4: Só que tem um negócio, a Copa começou hoje e eu vou falar uma coisa pra você, Raiz. Uma vez, numa Copa, que eu bebia muita vodka e vivia a vida loucamente, a música que tocava era essa. Quem lembra do Brasil? Nossa. Ah, a Copa começou! E o quê? Quem lembra dessa, ó? Você lembra dessa Copa, gente? Foi 2006, será? Alguém me ajuda aí?
6: Nossa, eu
4: o
6: não
4: quê?
6: Vou lembrar.
4: Olha, isso não é muito clima de Copa?
6: Isso
4: fala
6: é total
4: a verdade.
6: Clima de
4: Mano,
6: Copa.
4: Essa música deveria voltar pra programação da Mix, não só hoje.
6: Mas toca de vez em quando.
4: Mas tem que tocar mais,
6: toca.
4: Ó. Sobe o som, Giza. É muito boa. Tem outra em clima da Copa. Que, pera que eu vou achar, porque a gente tá em clima de Copa,
6: cara,
4: e tem música que não pode deixar de existir, cara.
6: Nossa, tem tanta música que a gente pode lembrar que é incrível. E se a gente escolher uma música, depois a gente pode ser ingrato com outras músicas, porque a música é o momento da vida, né? Ela conta o momento da nossa vida, cara.
4: Olha essa. Qual que é aquela música da Shakira mesmo? Era
6: Waka Waka.
4: Waka Waka, será que tem aqui?
6: Waka,
4: vamos
6: tem.
4: Pesquisar?
6: Tem Waka Waka.
4: Tem Waka Waka. Shakira, vamos lá, ela era casada na época, né?
6: É,
4: depois foi.
6: Será
4: ah, não
6: que
4: tá
6: com
4: aqui,
6: Waka Waka ela já era casada?
4: Gente do céu, deixa eu ver aqui. Gente, hoje a Giza tá com o teclado na mão. Isso significa que a gente vai resgatar algumas músicas na programação. Músicas que não deveriam ter saído. O quê? É o Brasil!
6: Waka Waka! É quinta-feira de TBT.
4: Então, Raiz,
6: então.
4: Ó. É muito boa, não é?
6: Olha
4: ô,
6: isso.
4: Paulo, programação da Mix, ó, tem que pôr mais, tem que pôr
6: Paulinho
4: mais,
6: tá
4: ó.
6: Ouvindo, tá? Paulinho tá ouvindo, que ele tava na sala
4: tá tocando?
6: De
4: ele tá tocando aqui, né, da programação, tá de férias,
6: tá.
4: Não sabia. Nossa, Raiz, tem música que não deveria nunca parar de tocar no rádio.
6: Mas então, cada um tem uma história com uma música.
4: É verdade.
6: Cada pessoa tem. Agora é o seguinte, de vez em quando, né, eu pego aí o ouvinte de surpresa, tiro todo o som,
4: tirei tudo, ó, com bala.
6: Silêncio.
4: Vazio, que vazio.
6: Ó. Imagine um mundo sem música.
4: Ah.
6: Não dá pra imaginar.
4: Não dá, por isso que eu vou colocar outra.
6: Olha isso, cara.
4: Essa é de agora, não é, Yas?
6: É.
4: 2012? 14? Nossa, a Giza tá por dentro da Copa.
6: Eu também.
4: Mas você reparou que todas as músicas da Copa que eu coloquei aqui... Ai, é muito boa. A galera da live tá pirando. Vai, sobe o som, Giza. Essa rádio hoje vai estar uma loucura. A Copa começou. E a Mix vai fazer a transmissão dos jogos. Se liga, meu Brasil. Tá bom,
6: olha lá, Shakira com Carlinhos Brau. Essa
4: caramba.
6: Aqui, ó. Aliás, Carlinhos Brau cantou o tema da Mix.
4: É, vocês estão malucos,
6: junto,
4: cara?
6: Junto com Marcelo Falcão, e tá incrível. O maestro foi o DJ Bruno Martini.
4: Nossa, cara. Ó, beleza. Vocês já entenderam do que a gente vai falar hoje? Então vamos, meu Brasil, porque agora o Mix Tudo começou oficialmente e queremos uma música que você resgataria pra vida.
6: Nossa,
4: que não,
6: cara,
4: poderia ter saído do rádio. Vai, hoje é dia de TBT. E dependendo da música, se tiver a cara da Mix, eu vou procurar aqui e vou tocar um trechinho.
6: Então, tem aquela música que marca a vida da gente, um período da vida da gente.
4: Tem, Raiz.
6: Então, e essas músicas contam histórias e nós queremos a música e a história.
4: Arrasou muito. Só que a história, ela tem que ser contada em áudio no arroba Mix Tudo na Mix ou no meu Instagram, no giza.com. Manda lá, Giza, essa música, ela deveria voltar a tocar muito, por isso. Vai que eu tenho a música aqui, eu toco um trechinho dela.
6: Tem uma história, ó, por exemplo, tem músicas que as pessoas escolhem pra entrar no dia do casamento.
4: É verdade,
6: que
4: nunca mais
6: se esquece. É, eu não. Essa, quantas vezes eu vi essa música tocou no meu casamento?
4: Essa
6: na hora
4: música
6: que minha noiva
4: no casamento,
6: tava entrando,
4: é,
6: meu marido tava...
4: Exatamente. Tipo, não, tem muitas, né? Tem aquela do Bruno Mars, né? Marry Me, ou Marry You, não lembro qual que é o nome.
6: Marry Me.
4: Então, a gente quer histórias e quer música, porque hoje o programa Nostálgico, a gente tem um baita convidado que tá a caminho.
6: Exato. E que tá contando uma história nesse novo trabalho dele.
4: Exato.
6: As músicas que fizeram parte da vida desse cara. Eu tava vendo aqui.
4: Não é qualquer cara, não.
6: E
4: cara,
6: aí, de repente, eu ouvi uma música desse novo disco. E a música não tava saindo na minha cabeça.
4: Então, Raiz,
6: cara, porque a música
4: é boa,
6: fez muito sucesso. Só que essa música em questão, ela não tem absolutamente nada a ver com o que a pessoa canta e toca.
4: É, que doido, né?
6: Isso que é muito louco. Ele cantou as músicas e cada música tem uma história. Só que ele vai contar as histórias e vai cantar as histórias também. Não vamos falar quem
4: não,
6: é.
4: Não, vamos ainda não.
6: Não, ainda não. Tá
4: então
6: bom.
4: É o seguinte, na hora que ele chegar, galera, a gente vai falar sobre as histórias das músicas que ele tá trazendo. Então, antes dele chegar, se eu fosse você, eu mandava agora no giza.on, no arroba Mix Tudo na Mix, uma música que você gostaria de resgatar pra programação da Mix, tá? Aproveita que hoje é quinta-feira, TBT.
6: Exato, TBT.
4: Conta uma história e cola no canal do Mix Tudo no youtube.com/@mixtudo pra você me ver. Ver o Raiz e saber, antes de todo mundo, quem é o
6: quem
4: nosso
6: é
4: convidado
6: que vem.
4: De
6: aliás,
4: hoje,
6: pra você que tá no canal oficial da Rádio Mix no YouTube, você vai ver aí embaixo um link.
4: É.
6: É que a gente não consegue ver você que está interagindo no canal da Mix, porque a gente tá aqui com a tela aberta no arroba Mix Tudo na Mix. Esse é o nosso endereço.
4: Exato.
6: No YouTube. Então chega aí pra você interagir, pra gente ler. Ó, tem tanta gente por aqui, o Rodrigo Silva, Elaine Ginosa, FHRSTS. Nossa, tem aqui o Rodrigo Silva, muita gente. Então vem
4: muita
6: pra
4: gente.
6: Cá, arroba Mix, ó, tem que colocar o arroba, tá? Arroba Mix Tudo da Mix no YouTube.
4: Então vambora, galera, que eu começo com essa banda que o cara vive sem camisa, eu não sei porquê.
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1: Mix 614, ô Raiz, hoje é TVT nas redes sociais. O pessoal gosta, né? De uma boa lembrança. Poxa vida,
2: ainda mais quando tem música, Gisá.
1: Ah, sabe qual música eu resgataria pra programação da Mix, já
2: nossa,
1: que o tema é esse?
2: Eu assim que faz tempo que assim, a gente novo na programação, é isso que você quer dizer?
1: É, tipo, sabe aquela música que bombou, mas bombou tanto e de repente sumiu. Sumiu,
2: mas
1: a gente
2: pode
1: vai buscar.
2: Tem outras, e aí ela vai pro baú.
1: Ah, mas eu busco, ó. Quem vai pra
2: cá? O Psy, Gangnam Style, a música do Cavalinho.
1: Gangnam Style. Se você não viveu isso,
2: cara.
1: Se você não viveu isso, você não viveu. Eita, vou deixar tudo agora. Ó. Tá no trânsito, tá difícil aí, não tá? Ó, México 2-0, hein? Em cima da África do Sul.
2: Vai, Brasil.
1: Vai dar Brasil ou vai dar Marrocos? Responde aí. Mano, é muito música de Copa isso também, né? Não é, Raiz?
2: Nossa, total. Eu tô aqui vendo esse pessoal que tá no nosso canal no YouTube. Atenção, você que tá ouvindo a Mix, tem como você entrar no YouTube, menos você que tá no carro. youtube.com/@mixtudodamix. Então você vem, interage, ficou com vontade? Não passa vontade. Chega aqui no nosso canal e já manda a música aí que marcou.
1: Sabe por quê? Porque esse programa é o melhor programa do rádio brasileiro. O nome dele é Mix Tudo e eu posso provar. Aumenta o volume, meu Brasil! Opa, Gangnam Style! Essa eu resgataria. Essa aqui também é muito boa, Raiz. Lembra que bombou
2: nossa
1: na programação da Mix?
2: Florida, low. Essa música é pra ir até o chão. E levantar.
1: Nossa!
2: Low, ele fala low, low, low. E low, vai até low, o chão. Vai
1: cara,
2: até o chão.
1: A Mix é a melhor programação do
2: nossa,
1: rádio brasileiro.
2: Oh,
1: lembra dessa, galera? Ah, o Raiz pediu pra resgatar essa daqui também, ó. Pra tocar mais na programação da Mix, ó.
2: Ah, gente.
1: Essa era a música de fazer o número 2, lembra? 8 minutos.
2: Exatamente. Essa
1: é quando
2: a
1: gente quer apresentador.
2: Todos os locutores do Brasil, quando eles estão apertados pra fazer o número 1 ou o número 2, né? Porque ela tem quase 10 minutos.
1: Curiosidade no Mix Tudo. Pois é, gente, ó. Tem uma história longa, dá pra sair no banheiro, dá pra ficar tranquilo.
2: Ver um filme até.
1: Ver um filme.
2: Deixou pra trás todo. Olha isso, cara. Legião Urbana, Faroeste Caboclo. Isso é história.
1: Entendeu?
2: Tá aí, Paulinho, toca mais. A gente toca de vez em quando na programação da Mix.
1: Toca, mas vamos tocar mais. Ah, tem uma que o ouvinte pediu, ó. California Girls, Katy
2: Olha
1: Perry.
2: Olha isso, Katy Perry é maravilhosa. Tem tantas músicas legais da Katy Perry, cara. Nossa,
1: ai,
2: mas aí...
1: Não, muito boa, né, gente? Fala sério, vocês estão gostando do programa de hoje? Fala aí uma música que você gostaria de resgatar pra programação da Mix. Essa daqui, Raiz, ouvinte que pediu também, ó.
2: Qual? Ah, Rick Martin. Isso tem cara de Copa, meu.
1: Nossa, é verdade,
2: cima.
1: Cara de Copa.
2: Não é total?
1: Vamos lá. É verdade, meu Brasil. Nossa, real, ó, ela tem uma vibe, né? E aí, galera, vai mandando uma roupa Mix Tudo na Mix.
2: Mamonas Assassinas.
1: Mamonas Assassinas,
2: aqui,
1: verdade,
2: ó,
1: né? Tem muita
2: Renê
1: música
2: Miranda
1: boa.
2: Renê Miranda pediu Mamonas Assassinas, muito bom.
1: Caramba.
2: Renê, tá aqui no youtube.com/Mix Tudo na Mix. Chega
1: mas
2: junto.
1: Fala aí, por que que essa música o deveria áudio voltar pra programação da Mix, né? A gente quer saber por que que essa música deveria voltar pra programação da Mix. Você vai mandar no @mixtudonamix, no giza.com. Muita gente mandando aqui, principalmente na live.
2: Exato.
1: Lembrando que, atenção, youtube.com/@mixtudonamix. Esse é o nosso canal. Pra você que tá no da Mix, da Rádio Mix, você vai ver o link aí. A live até tá passando aí, mas na verdade a gente lê os comentários só no @mixtudonamix. Tem o link aí, clica nele e venha pra live mandar suas perguntas pro nosso convidado que já tá por aqui.
2: Exatamente. Ele só tá tomando uma aguinha. E lembrando uma coisa importante: desse áudio que você vai mandar também pro Instagram, @mixtudonamix e no giza.com, conta aí por que essa música que você gosta que você vai citar pra gente. Tem uma história bacana, queremos histórias.
1: Exato.
2: Por que que essa música marcou você, ou marcou um momento, ou seja, algum momento da tua vida? Conta pra gente, a gente vai colocar essa história no ar também, tá bom? Demorou, capricha aí. Abusa muito desse microfoninho aí do WhatsApp, né? E, não, do WhatsApp não.
1: Não,
2: desse microfoninho do Instagram.
1: Exato.
2: Olha eu no
1: Zap,
2: olha eu no Pede no Zap.
1: Olha o Pede no Zap, é que ele apresenta o Pede no Zap, galera. Então, às vezes ele só fala do Zap, mas tá tudo bem. Sabe uma música que tem que tocar mais na programação da Mix?
2: Qual?
1: E eu vou dar o play agora?
2: Qual?
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1: Bring this.

0: nosso tema de hoje tá especial pro nosso convidado,
1: exatamente,
0: né?
1: Exatamente. Quinta-feira é dia de TBT, né, gente?
0: Exato.
1: Então a gente quer saber de você, já manda áudio pra falar pra gente músicas que fizeram parte da sua vida. Alguma música, ou seja, tem uma música que tem uma história. Essa Exato. História que faz parte aí da sua vida, mas a música marcou. E o nosso convidado, ele cantou a história dele nas músicas que ele gosta. Isso é pra poucos, tá? E ficou legal pra caralho.
0: Sabe o que é o mais louco? Quando eu fui vendo as músicas, a lista, eu falei, cara, vou ter que ouvir, porque agora eu quero saber como foi essa releitura desse grande cantor,
1: isso
0: apresentador,
1: que é legal.
0: Ator. Eu não vou revelar no ar.
1: Agora é o seguinte, passa pelo Axé, passa pela MPB.
0: Passa mesmo, aliás, que MPB, tá? MPB raiz.
1: Uma das músicas preferidas da vida também, essa
0: Exatamente.
1: Que ele cantou.
0: Ah, tem tanta coisa legal, galera, e o nosso convidado já tá no estúdio. Ou seja, você vai descobrir antes de todo mundo se você entrar agora no youtube.com/@mixtudonamix.
1: Peraí um pouquinho, então. Só fala um oi pra galera.
0: Só oi, não fala seu nome.
1: Oi, galera.
0: Manda aquela voz misteriosa, a gente volta já já.
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8: Bora nessa, tem mais informações do trânsito. Você que circula aqui pela cidade de São Paulo, encontrando a Consolação travada no sentido do centro. Motivo é a ligação leste-oeste que segue ruim. De ponta a ponta, evite a Consolação, busque o caminho alternativo da Rua Augusta e atenção, ela segue ruim até Peixoto Gomide, mas depois libera. Volte para a Consolação a partir do Caio Prado, pulando esse trânsito congestionado. 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
1: Mix 632, estamos de volta falando de música hoje, uma música que você resgataria na nossa programação, já vai mandando. Ô, Raiz, a gente falou, né, que a gente ia revelar o nosso convidado de hoje, foi uma voz misteriosa e a gente não vai revelar ainda, calma, eu queria pedir pra essa voz misteriosa ela escolher, sei lá, uma música do Titãs, deixa eu ver se eu tenho aqui, a voz misteriosa vai escolher uma música do Titãs, fala aí uma música do
2: Titãs. Qualquer uma?
1: Qualquer uma. Música do Titãs.
2: Bichos escrotos, pode ser?
1: Deixa eu ver se tem aqui.
2: O hino.
1: Deixa eu
2: música
1: ver.
2: Já foi proibida, já foi proibida.
1: Então não tem, quer ver? Não, não tem bichos escrotos.
2: É foi proibida,
1: a gente tem Pra Dizer Adeus, Os Cegos do Castelo.
2: Ah, é lindo, Pra Dizer Adeus.
1: Pra Dizer Adeus. Então peraí, vocês já sabem de que eu tô falando, gente.
2: A voz do convidado.
1: Peraí, deixa eu ver se é essa. Vocês já sabem de que eu tô falando?
3: Ó, eu acho que ele é que vai começar a cantar.
1: Será?
3: Acho não.
2: É isso mesmo.
3: É certeza.
1: Vamos ver.
3: Ó.
4: Você apareceu.
1: Paulo Miklos, você apareceu do nada. Seja bem-vindo. E você mexeu demais com o Brasil. Seja muito bem-vindo,
2: oh,
1: cara.
2: Querida, obrigado.
3: É um prazer ter você aqui.
2: Que ótimo. Obrigado por me receber com carinho. E vamos conversar sobre o disco novo, que eu tô eufórico.
1: Gente, Paulo Miklos tá aqui pra contar uma história incrível, aliás, através da música. E a história são várias da vida dele,
3: e são várias histórias, porque assim, cada música que faz parte desse novo trabalho do Paulo Miklos tem uma parte muito importante da vida dele. Eu acredito que tenha sido um pouco difícil escolher, porque o Paulo deve ter passado por muitos momentos legais na vida, e às vezes nem tanto. E que também esses momentos estão presentes nesse trabalho, que foi difícil escolher esse repertório, mas ele escolheu cada música a dedo.
1: Puro! Agora, é Paulo, vamos lá. O que, que aconteceu que de repente você falou, cara, eu preciso fazer uma releitura dessas músicas que você foi selecionando, que deve ser difícil, né? Porque como você já viveu bastante coisa, bastante emoção, e aí de repente você falou, cara, eu vou fazer dessas músicas e vou contar um pouquinho da minha história. Como que foi que nasceu esse trabalho?
2: Viu, Gisa, nasceu do seguinte, a gente costuma fazer playlists, né?
1: Uhum.
2: E antigamente a gente fazia discos, eu sempre tive essa coisa de fazer o disco com conceito, as músicas são amarradinhas, contam uma história e tal. E agora a gente acostumou a lançar singles, as músicas vêm avulsas. E dá vontade de amarrar tudo numa coisa quando você lança um trabalho novo, né? E aí eu pensei, eu vou fazer uma playlist, que é o que a gente tem feito. Antigamente a gente fazia isso com fita cassete.
1: Verdade.
2: Já denotando a idade. E hoje a gente faz isso normal nas plataformas digitais. A gente cria playlist.
1: Verdade.
2: E eu pensei comigo, que playlist, que músicas são essas que eu vou colocar? São as músicas da minha história de vida. Então, quais são?
1: Vamos.
2: A música que passar eu aprendi no violão. A primeira música que eu aprendi no violão.
3: A primeira música.
2: Eu vou fazer uma playlist, que é o que a gente tem feito. Antigamente a gente fazia isso com fita cassete.
1: Verdade.
2: Já denotando a idade. E hoje a gente faz isso normal nas plataformas digitais. A gente cria playlist.
1: Verdade.
2: E eu pensei comigo, que playlist, que músicas são essas que eu vou colocar? São as músicas da minha história de vida. Então, quais são?
1: Vamos.
2: A música que eu aprendi no violão.

0: dançando, cantando as músicas, né? E tudo, aquela coisa, aquela sensação boa que te dá, né? Que você fica nas nuvens. Essa coisa ficou guardada em mim, por isso eu escolhi uma música do Beto para cantar, porque esse momento me veio, assim. E assim como essa, todas as músicas têm uma historinha, um momento, a trilha sonora da minha vida.
1: É uma playlist afetiva. E o nome dessa playlist afetiva é Coisas da Vida, que é uma música da Rita Lee.
0: Exato.
1: A Rita foi uma pessoa muito importante na sua vida também.
0: Muito importante, eu sou fanzaço, já era assim, fã da Rita desde de garoto, né? Eu tinha na casa dos meus pais, quando morava com meus pais, dentro do meu armário, um pôster da Rita.
1: Que legal isso, cara.
0: Eu babava mesmo, era assim, pra mim ela era...
1: E a letra dessa música, né, Paulo, é incrível, né? Coisas da Vida da Rita,
0: é incrível,
1: cara.
0: Porque é uma canção diferente dentro do repertório da Rita, né? Porque ela fala da partida, de perder uma pessoa, enfim, é uma coisa tão... E ela fala de um jeito tão bonito de falar da vida, né? Da perspectiva, do olhar, da
2: Caramba,
0: existência e tal.
2: Né?
0: E você sabe que o Roberto Carvalho, esse querido, quero mandar um beijão pra ele. Ele me mandou um áudio carinhoso dizendo que adorou a minha versão, que eu cantei de um jeito apaixonante, que essa música não é uma das que ele mais gosta. É a música que ele mais gosta da Rita Lee.
2: E ele elogiou a sua releitura.
0: Ele me elogiou, cara. Mandou um áudio, eu ainda falei pra ele: Roberto, eu posso botar nas minhas redes sociais, no meu Instagram, o seu áudio? Ele falou: lógico, pode botar.
1: Agora tem uma coisa muito legal nisso. Ele falou de uma música de MPB, ele falou de uma música de rock and roll, que é da Rita, que é Coisas da Vida, só que também tem uma passagem aí que tem um axé.
2: Tem um axé,
1: cara, que foi feito uma releitura muito bacana. Paulo, conta essa história, que ficou muito legal. E na hora que eu ouvi a versão, cara, a música não saía mais da minha cabeça.
2: Analisando essa cadeira, não é?
0: Mas essa música é incrível.
2: Puxa, vamos nessa?
0: Olha, eu encontrei com a Carla Cristine, vi ela cantando num programa de televisão, né? E falei, mas que música incrível. Essa música, a gente tá dançando e não se dá conta que ela tem um retrato do Brasil, uma crítica social.
1: E tão atual, né?
0: Muito atual.
2: É verdade,
0: né? E ela, olha só o que ela diz, essa música. Eu fiquei com isso na cabeça, né?
2: Onde o rico cada vez fica mais rico. Nunca tinha parado pra pensar assim, dessa maneira.
1: Essa música tem 25 anos, 26, 27 anos essa música tem.
2: É que o de cima sobe e o de baixo desce. É. Só que ela tem uma vibe assim, tem uma energia tão assim, de festa, que a gente...
0: É contagiante, você sai dançando.
2: Aí você não para às vezes pra prestar assim atenção, né, no que ela
1: então,
2: diz.
1: Então, posso falar? Foi aí que eu prestei atenção na letra.
2: Pois é!
1: Com a leitura do Paulo. Porque você fica prestando atenção na versão, que ficou legal demais. Gente, a música é Xibom Bom Bom das Meninas, que foi lançada aí no final dos anos 90, começo dos anos 2000. A gente vai dançando e a gente se perde.
2: Aí, o raio.
0: Passa a ter percebido, né?
2: É?
0: O recado que a música tem. E aí, quando eu regravo e você ouve na minha voz, você começa a prestar atenção na letra. Tá? Volta a prestar atenção.
2: Exatamente. Ô Paulo, eu admiro muito, assim, quando um artista, ele consegue, apesar de tudo, do arranjo, da energia da música, fazer a gente ficar vidrado, assim, sabe, na letra. Hoje em dia, então, meus amores, gente, vamos ouvir mais as letras das músicas, tá? Agora, eu vou falar uma coisa pra você e pro Paulo, pra Yas, nossa produtora, e pra nossa audiência. Quando eu digo e deixei de te amar.
1: Rapaz, isso é um hino.
2: É o Chitãozinho Chororó.
1: Cara, isso é o campeão de todos os karaokês do Brasil, porque toda pessoa que vai no karaokê todos os dias precisa pelo menos cantar uma vez.
2: Era evidente que essa música estaria.
0: Onde é que eu fiz o clipe dessa música?
1: Num karaokê? Sensacional! Muito bom!
2: Como foi a escolha dessa música? O que ela representou na tua história? Porque a letra dela, Paulo.
0: Depois eu vou mandar pra vocês a foto que eu ganhei hoje. E dessa historinha que eu vou contar. Eu encontrei com o Chitãozinho Chororó num evento e tal. E o Chitão deixou o chapéu dele em cima da mesa e estávamos conversando. Eu olhei aquele chapéu e falei: ô Chitão, eu posso dar uma voltinha no seu chapéu? Ele falou: pode, lógico, tal. Aí botei o chapéu e tal. Eu não me lembrava. Eu fui pro palco com o chapéu do Chitãozinho.
1: Você tem uma foto desse?
0: Hoje eu recebi essa foto da Rosa. Quero agradecer a fotógrafa que estava lá, trabalhou com o Chitãozinho Chororó, e eu me encontrei com ela hoje, ela me deu essa foto, eu falei, eu não lembrava nem que eu tava no palco, tô eu no palco com o chapéu do Chitão fazendo uma pose, me achando total, entendeu? E aí, por isso eu gravei essa música, Evidências, é um grande desafio. que é uma música. A música é linda, é maravilhosa, inclusive, né? Tipo,
1: essas músicas nacional, né? Todo conta uma história, né? Ela tem começo, meio.

0: enfim.
1: Exato.
2: Histórias do nosso cotidiano, da vida, dos nossos sentimentos, né? E nessa loucura.
1: Aí você colocou o chapéu dele e foi andando e tal. Cara, parece que tem alguma coisa, né? Uma lâmpada.
3: Você sabe que, sabe que toda vez que eu encontro com ele, depois disso, ele fala assim: pô, depois que você botou aquele chapéu, você nunca mais foi o mesmo.
2: Eita, o poder,
3: muito
2: né?
3: Bom,
2: agora,
3: é
2: eu tô curiosa pra saber, Paulo, a gente vai pro intervalo, você conta na live. Porque a gente sabe que o Tom, logo eu, que não entendo muito disso, mas assim, Chitãozinho Chororó canta com canarinhos, né? Tipo passarinhos.
3: Ai,
2: e esse grave do nosso convidado, como que será que ficou em evidências? Ele vai contar pra gente na live, ó.
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0: Gente, sabe aquela música?
2: Uau.
0: Não existe amor em SP.
2: Crioulo, um beijo pra você. Uma das músicas mais bonitas que eu já ouvi até hoje dessa nova safra da música brasileira.
0: Cara, e Paulo é muito Ricos linda, colocou, né?
2: É muito
0: no seu álbum.
2: Muito lindo, meu.
3: Você sabe que eu tinha que ter um lugar reservado pra minha cidade, né? Natal. Que é essa cidade maluca que a gente
2: São Paulo,
3: né? Que é uma cidade que a gente tem amor e ódio.
0: É um
3: por
0: negócio
3: ela,
0: louco, né, mano?
3: Ninguém pode falar mal, só paulistano.
2: É. Exatamente. O que aqui é maravilhoso. É. Só a gente sabe que não é legal.
3: É, exatamente. Então todo mundo vive nessa dureza de encarar essa metrópole ensandecida. A Pauliceia é desvairada já desde sempre, né?
2: Uhum.
3: E aí eu pensei, duas músicas estão no disco para representar essa minha origem, né? O Não Existe Amor em SP, do Criolo, que é uma música
0: linda.
2: O que o Criolo falou quando você disse pra ele que você ia regravar essa música?
3: Ah, eu ainda
0: ele
3: não conversei
0: existe
3: com ele.
0: Existe amor em SP.
3: Eu ainda
2: sério?
3: Quero saber o que ele tem, o que ele achou.
2: Cara, ele deve ter pirado.
0: Ele vai mudar e vai falar: existe amor em SP. Paulo Mix,
2: cuidado da música. É um cara incrível.
0: Ele vai mudar a letra, cara.
3: Mas é porque ela é um retrato, né? Desesperançado de quem vive nessa cidade maluca e a gente sobrevive aqui e sobrevive bem, porque a gente tem paixão por ela também, porque ela oferece todas as possibilidades,
0: todas.
3: Né? Então ela é maravilhosa. E a outra música que eu vivi o personagem no cinema, e eu convido a todos para conferir o filme. O filme tá nas plataformas aí, no streaming, né?
0: Qual é o filme?
3: É Saudosa Maloca.
0: Saudosa Maloca.
2: Adoniran Barbosa.
3: Adoniran Barbosa. Eu vivo a Adoniran Barbosa no filme.
2: Cara, que responsa. E aí?
3: Muito. Aí foi um mergulho na obra, né? Na história desse homem fabuloso, que era humorista e era radialista,
0: uhum.
3: né? Ele começou no rádio, então é muito incrível a história dele. E é um poeta fantástico, mas sempre com humor. E com humor levando para os mais necessitados. Então você vê que ele retrata essa vida das pessoas simples, principalmente da cidade, em São Paulo.
0: E no jeitinho de cantar também.
3: Das dificuldades,
0: né?
3: De todo mundo, mas sempre com uma brejeirice, é aquela coisa do chimbom bombom. Você tá ouvindo uma música e você tá sorrindo, rindo, mas a realidade é duríssima que ele tá mostrando. Né? E Saudosa Maloca é um exemplo disso.
2: Conta uma história essa
3: música.
2: Conta
3: uma história. É uma história que é um despejo, né? E...
2: Cara, eu não sabia. Eu não sabia, olha aí.
0: A gente vai aprendendo. Agora eu quero saber quais mais músicas tem aqui que a gente não falou. Eu acho que tem também essa daqui, Cachorro Babucho,
3: do Walter Franco.
2: Cara, Walter Franco. Incrível.
3: Ele é incrível, maravilhoso. E essa música tá aí porque eu cantava essa música de madrugada no barzinho. E coisa de músico da noite, né?
0: Uhum.
3: Que é uma escola de todo músico e tal.
2: Uhum.
3: E eu, bem moleque, bem antes dos Titãs, cantava no bar e tal. E na madrugada sobrava duas mesas, só dois pinguços, assim. E aí eu parava nessa música, numa parte da música que o Walter Franco faz. Eu parava e ficava 15 minutos fazendo
2: Você tá falando assim.
3: Até o Bebum levantar a cabeça e falar: peraí, o que tá acontecendo? Eu tô muito doido.
0: O disco ganhou. Eu ia te perguntar isso, se dava barato, porque tudo que a gente fica repetindo muito assim, a gente fica meio louco, né?
3: Riscou o disco, eu tô maluco, então.
0: Dá até aquela tontura, né? Mas que da hora, que história legal. E tem mais uma também que
2: cara,
0: eu quero voltar
2: pra
0: Bahia.
2: O Tempo Não Para do Cazuza.
0: Nossa, o Tempo Não Para do Cazuza.
2: Rapaz, isso é um hino, né?
3: É um hino. E essa música, além dela ter essa coisa fantástica e dramática da nossa saudade desse poeta, cara, né, incrível que foi o Cazuza, né, meu contemporâneo e tudo. Essa música tem o seguinte verso: as suas ideias não correspondem aos fatos. Ele conseguiu antecipar, né, nessa música, a fake news. E essa coisa louca de duvidar,
2: cara,
3: da ciência, da minha opinião vale mais do que a ciência. E essa coisa maluca que a gente vive na atualidade, essa
0: ideia
3: música
0: e
3: fala
0: fato,
3: de.
0: Né? É
3: ele
0: verdade.
3: Já antecipou isso nessa música.
2: Nossa. Que leitura é essa da música, cara?
0: É.
2: Essa música tem 40 anos.
3: É.
2: Mais ou menos.
3: Então, tá falando do,
2: mais ou menos.
3: Tá
2: isso.
3: Falando da atualidade.
0: É.
2: Como o Chibom Bombom também.
3: Também. Mas
2: também, gente, que fala da atualidade.
3: Fala do Brasil, né?
0: É, eu gosto muito, viu? Nossa, inclusive a gente tava falando outro dia, Paulo, que a gente tá um pouco carente de boas letras, assim, sabe? Uhum. Que realmente narram o que a gente tá vivendo agora pra gente refletir, pra no futuro não viver de novo. É Tem verdade. Mais uma música aqui, ó. É, Quero Voltar Pra Bahia.
2: Ah, Mauro Diniz.
3: Né? Você sabe, essa música ela tá aí porque foi a primeira música que eu aprendi no violão.
2: Você tinha quantos anos, mais ou menos,
3: Paulo? Eu tinha 11 anos.
2: 11 anos.
3: E a professora levava o violão dela na casa dos meus pais pra me ensinar a tocar, né? E o violão era dela, não meu. Então ela chegava e botava no meu colo e tudo bem, nem me perguntou se eu era canhoto. E eu sou canhoto.
2: E aí
3: eu ia saber que ia para inverter o violão? Não, aprendi a tocar como destro. E até hoje eu toco como destro.
2: Mas você toca com a esquerda também, se precisar?
3: Nada, eu comprei uma guitarra de canhoto. Falei, Jimi Hendrix, vou fazer uma... Eu não consegui fazer nada, porque eu só sei tocar de destro.
2: Cara, que louco, que história é essa?
0: Músicas, assim, tem que ouvir, gente. Já tá disponível, né, Paulo?
3: Tá disponível, tá nas plataformas aí.
0: Coisas da vida, né?
3: Coisas da vida. Inclusive, eu queria anunciar que a gente fez 11 clipes. Então, boa. Cada música tem um clipe e você pode assistir e ouvir, fazer uma audição do disco no meu canal do YouTube, Paulo Miklos Oficial. Você vê o filme Coisas da Vida, o filme, e você assiste a todos os clipes encadeados, assim.
2: Cara, que máximo.
3: E eu aproveitei que a Juvi Chaves escreveu uns textos que eu faço, interpreto esses textos, então tem a atuação também.
0: Ator, né, meu bem?
3: Entre as músicas eu faço umas ceninhas.
0: Que da hora.
3: Então tá muito divertido, tá, e é bom que faz tudo que eu amo fazer, tá lá.
0: O Raiz, muito a gente tá bom. Falando aqui, né, que ele escolheu essas músicas que realmente marcaram a vida dele, cada uma no seu lugar, né? E quando a gente fala que um artista, ele faz uma releitura, ou seja, ele não tá fazendo cover, que pra muita gente acha que é simplesmente cantar a música, ele vai trazer a essência dele e tudo que tá ali por uma nova perspectiva pra gente que ouve. E a gente falando dessas músicas, e eu confesso, ainda não ouvi o álbum, vou ouvir hoje indo pra casa, eu fiquei curiosa pra saber o que tem, ou quer que se discutem, tananana.
2: E aí a gente tem que você vai ficar surpresa.
0: Não, vamos tocar pro Brasil, pelo menos uma.
3: Bora.
0: Vamos, Paulo.
3: Bora pra dar um exemplo, o que a gente tá falando.
0: Depois de tudo que a gente falou, a gente precisa sentir o peso desse disco que Paulo Miklos traz pra gente, Coisas da Vida. Mas aí, Sal da Terra contigo, você anuncia, Paulo.
3: Para vocês todos que estão ligados na Mix, o Sal da Terra, de Beto Guedes e Ronaldo Bastos.
0: Na voz?
3: Na voz desse que vos fala, eu sempre seu Paulo Miklos.
0: Aê!
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0: Sal da Terra. Mix Paulo Miklos, essa releitura, gente, do novo trabalho dele, Coisas da Vida.
1: Lindo demais.
0: Ah, meu Deus do céu, que saudade que eu tava de ouvir essa música, agora uma versão diferente. Paulo, parabéns, já gostei muito.
1: Que delícia.
0: Agora tem que navegar nas outras 10 músicas, né? Sim. A gente falou aqui de muitas delas, gente, no programa. Só que me fala uma coisa, essas 11 músicas, essa releitura linda de grandes nomes da música brasileira também, vai ganhar espaço pra show, pra turnê, pra palco, pra show?
1: Ah, mas com certeza que é o que eu mais gosto de fazer, é estar no palco diante do público, né? Que eu acho que esse é o momento que você canta com mais emoção, que você toca as pessoas olho no olho. Isso é que eu mais amo fazer. Cantar no estúdio é gostoso, porque eu imagino as pessoas. Quando elas estão mesmo na minha frente, isso dá uma outra energia, né?
2: Uhum.
1: E aí nós vamos fazer agora vamos costurar uma tour no segundo semestre para levar Coisas da Vida pelo Brasil todo. Vamos fazer todas as capitais e depois o interior. Vamos chegar onde você tá.
2: Uau! Então, porque nós estamos pro Brasil inteiro. Durante a live, a gente estava perguntando pro Paulo também, porque o Paulo também é ator.
0: É verdade.
2: E ele não para. Então, ele tem agora esse trabalho que tá lançando. E aí, a gente falando aqui na resenha, também tem um filme que você vai atuar, ou seja, mais um filme. Você não para, cara. Você tem um dublê, você tem um...
0: É você?
2: Você tem um clone?
1: Só pra cenas mais
2: difíceis, tem um, né? Tem um dublê. Porque você falou que agora no segundo semestre vai ter um filme que vai ser lançado.
1: Vai ser lançado, né? Então, para lançar o filme, a gente vai a alguns lugares para promover o filme, né? Então, é muito bacana esse momento de promover filmes, é uma delícia também, porque você tem o cinema lotado, você vai lá na frente junto com o diretor, com o elenco, a equipe, fala sobre o filme e tal, e depois assiste com o público.
2: Sim.
1: Então é uma emoção muito grande, você tá dentro da sala escura, todo mundo no telão, ligado e assistindo ao junto e vendo a reação das pessoas, é quando elas riem, quando elas se emocionam, então é muito legal isso também.
2: Cara, que incrível.
0: Paulo, vamos divulgar já pra galera?
1: Então,
0: vamos
1: embora. É Assalto à Brasileira, do diretor Belmonte, né? Com Murilo Benício. E eu entro num embate bem legal com Murilo Benício. Quero mandar um beijão pra ele aqui. A Fernanda de Freitas, um elenco fantástico. O filme fala sobre uma história que realmente aconteceu em Londrina, um assalto gigante que aconteceu lá, e muito divertido, porque chama-se Assalto à Brasileira por causa disso, porque é uma atrapalhada só, os caras entraram no banco sem ter nenhum plano de como escapar de lá de dentro, começaram a distribuir o dinheiro que eles estavam roubando pro povo que estava na rua. O povo da rua começou a torcer pros bandidos.
2: Cara, que incrível isso.
1: E aí começou uma festa, todo mundo torcendo, aplaudindo, aplaudiam os bandidos, e tudo isso tá no filme, é muito divertido, vai ser agora no segundo semestre, Assalto à Brasileira.
2: E o melhor de tudo, o ouvinte da Mix soube disso primeiro, cara.
0: Cara, que demais,
2: incrível,
0: Paulo.
2: Maravilhoso. E aí é o seguinte, depois disso, você vai sair em turnê com Coisas da Vida, que é o nome do teu álbum.
1: Isso.
2: Você não descansa, não? Você não vai tirar umas férias ali na praia?
1: Não,
2: colocar o pé no mato?
1: Eu fico cansado de não fazer
0: cansado
1: nada.
0: Cansado de não fazer nada. Agora, gente, o Raiz falou uma coisa que é verdade. O rádio sempre vai chegar primeiro. Não tem como, não tem delay. A gente brinca, né? Não à toa, a gente vai fazer a transmissão da Copa aqui. O que que acontece? O Paulo Miklos, gente, já foi apresentador aqui da Mix, tá?
1: Foi mesmo.
0: Fez vários programas na Mix TV, né, Paulo?
1: Foi.
0: Como apresentador, seu último trabalho foi aqui ou não? Você já fez mais coisas depois?
1: Não, foi aqui. Foi em 2013, 2012, 13
0: foi,
1: e
0: né?
1: tal, né? Que era na Mix TV.
0: Isso.
1: Eu fazia o Dose Tripla. A gente fazia e eu tive... Que era um programa de... E depois eu tive um talk show. Que eu recebia os artistas todos que eu amo e tal, pra conversar. Então eu recebi o Emicida.
0: Caramba!
1: O Arrigo Barnabé.
2: Cara.
1: Era uma loucura o programa. O programa era bárbaro. E aí a gente. E também apresentei um programa que a gente tinha as bandas ao vivo.
0: Álbuns
1: aqui,
0: clássicos.
1: Os álbuns clássicos da Mix aqui.
0: Ah, vai ter que voltar, Paulo.
1: Foi
0: tem que ter agenda pra gente também, tá? Volta
1: amei.
0: Pra apresentar as coisas.
1: É só mais uma profissão, pronto.
0: Agora.
2: Mas você sabe, Giza, que tem um ouvinte nosso que tá na live agora no youtube.com/@mixtudonamix, que ele falou o seguinte: Paulo Miklos é muito atual e do futuro.
0: Ele
2: cara,
0: é do futuro. Mano,
2: é muito legal isso.
1: É verdade, eu sou aquariano.
0: Aquariano não tem nada.
1: Vive com a cabeça lá na frente.
0: Tá explicado.
1: O problema é trazer de volta.
0: Então é isso, meus amores, a gente vai encerrando o programa. programa aqui agradecendo imensamente a sua audiência, todo mundo ouvindo Coisas da Vida, novo álbum do Paulo Miklos, que tava aqui batendo papo com a gente, apresentou O Sal da Terra, né? Que ficou demais.
2: E mas todas as músicas têm um clipe.
0: Tem tanta
2: cara,
0: coisa
2: que
0: legal.
2: Que incrível, isso conta uma história.
0: Inclusive no YouTube dele, que ele falou que já
1: isso.
0: Tem lá, né?
1: Que é o Paulo Miklos Oficial, venham.
0: Exatamente. E aí, pra fechar, é muita ousadia, assim, Raiz, a gente já fazer um convite pra ele aceitar, porque fica ruim se ele não aceitar, pra ele voltar aqui com o violão e cantar um pedacinho de Coisas da Vida pra
2: por
0: gente.
2: Por favor, aceita.
0: Próxima.
1: Aquela saia justa, né?
0: Será,
2: por favor,
0: Paulo?
2: Aceita, Paulo.
0: Sei lá, sabe, fazer aquele, é medley, né? Que pega um pedacinho de cada coisa. É isso.
2: Lógico,
0: mesmo?
2: Isso.
0: Vamos. Sim, tá vendo, gente? Assim tem que fazer no ar, que aí ele não negaria. Paulo,
1: não,
0: é,
1: eu
0: Paulo
1: não
0: é
1: nego.
0: Casa.
1: Inclusive, eu já estive aqui num trabalho anterior, tocando, vim aqui com meu violão.
0: Então pronto.
1: Vou voltar.
0: Na volta, então, ele vai trazer o violão e vai cantar um pouquinho de Coisas da Vida pra gente aqui. Vai ser demais, a gente faz um luau no Mix Tudo, vai contando a história da música e vai ser demais.
1: Combinado.
0: Sigam ele nas redes sociais, qual que é?
1: É Miklos Paulo, né? No Instagram, no TikTok. Eu tô lá dançando, cantando.
0: E tudo.
2: Muito bom, cara. Muito bom, Paulo. Foi um prazer. Você faz parte da história da música desse país. E não para também. Não só da música, como também do cinema, como também da TV,
0: tudo,
2: cara.
0: É?
2: Como disseram ali, você é um cara do futuro, meu.
1: É.
2: Então, vida longa a você e muita
1: Vambora.
2: Música também, né?
0: Muita música. Obrigada, viu, Paulo?
1: Obrigado, Mix. Obrigado vocês. Giza, Roberto, todo mundo.
0: Então, você falou que ele faz parte da música, faz parte da Mix também.
1: Faz.
0: A história, né? A Mix junto com ele, tá louco. Ainda temos muita coisa pra contar.
2: Temos.
0: Siga o nosso apresentador nas redes sociais.
2: @ Roberto Raiz, Raiz, H-A-I-S e a nossa musa, a nossa âncora. Essa mulher necessária, qual é?
0: Giza.on, G-I-S-A.on, a única que tá online. Giza.on.
2: Sempre.
0: O resto é off.
1: É,
0: é a Giza, é a única on. G-I-S-A.on. E o nosso, @
2: Mix, tudo na Mix.
0: Tchau,
2: beijo.
0: Gente. Tchau, Paulo. Tchau, Raiz. Até
2: valeu,
0: amanhã,
2: querido.
0: Galera.
2: Tchau.
0: Amanhã.
2: Valeu, Paulo.
0: Obrigado. Amanhã é dia de relacionamento. Amanhã tem Fire the Rabble.
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8: Bora nessa. Tem mais informações do trânsito. Rodovias agora com Ayrton Senna. Lenta no sentido do interior. Depois do Parque Ecológico do Tietê até o Itaim Paulista no 27. Dutra também segue lenta em Guarulhos. Tanto pela expressa quanto lateral entre o Fernão Dias e Hélio Smith. Portanto, busque o segundo trajeto alternativo da Doutora Cisibeiro. Esse funciona muito bem e você acessa Santos Dumont sem dificuldades. 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

besteira, quer dizer, você ouve sempre, coloca no repeat, ainda quando ouve na mix, ouve bem alto. Foi a Lola Yang com o Messi. E aí dá até vontade de pedir uma música, não passa vontade não, pede aqui. Daqui a pouquinho, às 8 da noite, mais uma edição do Pede no Zap. Tá com o celular na mão? Manda uma mensagem pra gente no 11 983 408 mil. Eu quero saber quem é você, de onde você tá. Agora são 7h35, esse som já virou de cabeceira, quer dizer, você ouve sempre, coloca no repeat, ainda quando ouve na mix, ouve bem alto. Foi a Lola Yang com o Messi. E aí dá até vontade de pedir uma música, não passa vontade não, pede aqui. Daqui a pouquinho, às 8 da noite, mais uma edição do Pede no Zap. Tá com o celular na mão? Manda uma mensagem pra gente no 11983.

daqui a pouquinho às 8 da noite, vou repetir o zap, tá? É um 11 983 408 mil. 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É o 11 983 408 mil. Bota o dedo na sorte, agora é com você.

0: começando a separar as músicas pra gente tocar daqui a pouquinho. Vai rolar o pad no zap. Ficou com vontade de pedir um som aqui na Mix? Não passa vontade não, é facinho demais. Tá com o celular na mão, já manda um áudio pedindo um som. Mas eu preciso muito saber quem você é, fala o teu nome e de onde você tá ouvindo o melhor mix do Brasil. Bora combinar assim? Só boas notícias. Uma aqui é pro Gilberto de Souza. É você, Gilberto, que tem o final do telefone 5471. Tu levou, cara. 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
0: Opa! Eu gosto de um suspense. Se você curte séries, se liga nessa aqui, ó. A Globoplay anunciou mais detalhes de Clube Edoné. É um seriado nacional de suspense que vem por aí. E a trama de Clube Edoné vai contar a história de um clube erótico que é frequentado por altos membros da elite brasileira, mas acaba virando o local de um assassinato. O seriado vai ser estrelado pelos atores Vitor Sampaio e a Giovanna Cordeiro, que vão interpretar um policial e a dona da boate. E ao que tudo indica, a série vai ter uma grande produção, hein? O seriado Clube Edoné ainda não tem previsão de estreia na Globoplay, mas nós aqui na Rádio Mix seguimos de olho com as parabólicas ligadas. 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Vai lá, radiomixfm.com.br.
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6: Momento de falar sobre interdições. Cuidado você que circula pela região da Rebouças, Eusébio Matoso. O túnel que faz a ligação entre as duas vias, o túnel Fernando Vera de Mello, ficará fechado a partir das 10 horas da noite, nos dois sentidos, para serviço de limpeza. Só será aberto amanhã, por volta das 5:30 da manhã. Busque o caminho da Faria Lima para você fazer o retorno e acessar as vias nos dois sentidos, evitando a interdição. 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
0: Opa! It's show time. Show começou, gente. Aliás, é o seu show. Manda uma mensagem de voz pedindo uma música aqui no melhor mix do Brasil. Deixa eu só te falar uma coisa. Todas as músicas que a gente curtir a partir de agora são as que vão chegar pelo zap da Mix. Então, bora aí colocar essa música que você adora. Facinho demais. Mensagem de voz pro 11 983 408 mil. Não esqueça de falar seu nome, a gente quer saber quem você é, de onde você tá ouvindo a Mix. Esse Brasil é grande, hein? Tem Mix em todo lugar, que legal. E essa música pra gente ganhar a noite, manda ver.
2: Alô, galera da Mix, aqui é Adenilson João Pessoa, na Paraíba. Opa. Toca pra mim uma do Metallica nesse melhor mix do Brasil. Valeu.

0: Tá rolando, ó.
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0: Chega aqui na casa, faz o check-in no zap da Mix, que é o 11 983 408 1000, com uma mensagem de voz pedindo teu som. Fábio, é motorista por aplicativo na cidade de Praia Grande, Baixada Santista, pediu uma sonzeira aqui, tá na lista, tá bom, Fábio? Obrigado, boa rodagem pra você aí, 5 estrelas. Andressa, de Laguna, Santa Catarina, ela e a amiga Inês estão no trabalho. Obrigado, meninas, bom trabalho, pela jornada pra vocês, beijo. O André tá em Uberlândia, bela noite pra você também, André. E você, que tá ouvindo agora, já pediu seu som?
2: Salve, turma da Mix.
0: E aí?
2: Marcos Souza, Maringá, Paraná, passando por aqui. Eu quero pedir a música do Marcelo Falcão, Legado. Cara, essa música ficou top demais.
0: Ficou.
2: Lógico, melhor mix do Brasil.
0: Vamos ouvir.
1: Curte aí, mais uma novidade na Mix. Marcelo Falcão e Chorão, Legado. 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

0: interagiram aqui no Zap da Mix, que é o 11 983 40 86. A gente tocou, pô.
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0: Ô, Samuel Benedetti de BH, caminhoneiro, tá ouvindo a Mix? Obrigado, querido. Boa rodagem pra você, cuidado na estrada e também a todos os caminhoneiros, né, que ficam cruzando o Brasil e aí por onde eles passam tem uma Mix e ficam mandando recado, é assim que a gente gosta. Obrigado, cuidado na estrada, hein? O Wagner da cidade de Avaré tá com a gente, o Admilson de Governador Valadares, Minas Gerais. E tu, me fala de onde, vamos ouvir o quê?
2: Fala, galera da Mix, boa noite a todos. Manda aí Imagine Dragons Believer, Márcio de Santa Amaro, São Paulo, um abraço.
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1: Agora são 8h24, bora pra diversão, é assim que funciona. Esse é o Pad no Zap. A gente curtiu, a Nelly Furtado, compromisso com os porque pediram. Agora só falta você que não pediu ainda. Você já pediu? Já chegou aqui na minha tela? 11h09.

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12: Faz um check-in aqui no zap da Mix. Todo mundo fica feliz, a gente toca a sua música. 11 983 40 8000. Esse é o número. Já marca aí na agenda do seu celular, já tem. Obrigado pela consideração. Manda o teu nome, de onde você tá ouvindo a Mix, esse som bacana aqui pro nosso zap, tá bom? Aquela mensagem de voz caprichadinha.
14: Fala, Mix.
12: E aí?
14: Boa noite, beleza? Aqui é o Rogério de Natal. Eu gostaria de ouvir a música da franquia Velozes e Furiosos, See You Again.
12: Agora,
14: um abraço.
12: Valeu.
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0: falaram. Que música que você quer ouvir? Tá facinho demais pedir, ó.
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0: Você pode fazer como o Silvano, que tá em Curitiba, o Ronaldo, mora no Itaim Paulista, zona leste de São Paulo, só da Mix. É motorista por aplicativo, dando uma carona pro som, tá na rodagem. Obrigado, querido, a todos os motoristas e as motoristas por aplicativo e aos taxistas também e às taxistas que ouvem a Mix e os clientes adoram. Vocês são cinco estrelas. O Einstein Douglas está na cidade de Pindamonhangaba. E você, vamos ouvir o quê?
2: Meu nome é Luana, minha cidade é Ceilândia, Sol Nascente. A música que eu gostaria de ouvir, Charlie Brown, que ela vai voltar. Tá. É isso.
0: É isso.
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1: Sabe por que ele mandou bem? Porque você pediu a música. Pelo 11 98340 8000. É o zap da Mix. Manda uma mensagem de voz. Todo dia você usa o zap, não usa? Manda uma mensagem de voz. Abusa desse microfoninho aí e manda essa mensagem com o teu nome, de onde você tá ouvindo a Mix. Esse som bacana pra gente rolar. Facinho demais. Boa noite.
2: Olá, boa noite, Mix. Eu sou a Rosângela, moro em Florianópolis e eu gostaria de ouvir Jota Quest, Sempre Assim. Gratidão, um beijo.
1: Boa, beijo.
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0: Mix, faltam 2 minutos para as 9.
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0: Fazendo check-out no programa de hoje, Luiz Capaldi, com Samone Lovely. Gente, amanhã sextou, hein? Depois de amanhã, o Brasil joga na Copa. Mix vai transmitir todos os jogos do Brasil nessa primeira fase. Então a gente vai estar aqui no sabadão para fazer essa transmissão incrível. E com certeza você vai ouvir o gol primeiro aqui no melhor mix do Brasil. Já estamos na preparação. Aqui na Mix já tá tudo preparado e vai ser incrível. Então, como amanhã sextou e já vem o final de semana, conta pra mim no áudio, pra gente já rolar amanhã no Pede no Zap a partir das 8 da noite, que som bacana é a cara do final de semana. Que quando você ouve, nossa, final de semana seu lindo, você chegou. Manda essa mensagem de voz pro 11 98340 8000. Não esqueça de falar o seu nome e de onde você está ouvindo a Mix. Amanhã, encontro marcado, eu não vou atrasar, hein?
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1: Olá, boa noite.
2: Boa noite para você que nos acompanha em todo o país.
1: Quinta-feira, 11 de junho de 2026.
2: Vamos ao destaque do dia: habitação.
1: Mais de 100 mil famílias terão posse de imóveis em periferias de 31 cidades.
2: Novo PAC vai investir 138 milhões de reais para que as prefeituras transfiram a titularidade dos imóveis.
1: Presidente Lula destaca que imóveis públicos ociosos também serão destinados a moradias e outras políticas.
3: A minha ideia era fazer uma prateleira de terra disponível para que a gente não precisasse ter invasão.
2: E aí?